Bem-vindo a História e Factos, onde aprofundamos os principais acontecimentos históricos e os seus impactos duradouros. Neste episódio, vamos explorar um dos marcos fundamentais da integração europeia, o Tratado de Maastricht. Analisaremos também a forma como foi atualizado através dos Tratados de Amsterdão e de Nice. De caminho, passaremos pelo contexto histórico, os momentos em que estes tratados entraram em vigor e as suas principais realizações.

Para compreender o Tratado de Maastricht, precisamos em primeiro lugar de atribuir um pouco de contexto histórico. O projeto europeu começou na sequência da devastação da Segunda Guerra Mundial. Os governos europeus estavam determinados a evitar outra guerra e a sua ideia era que a cooperação económica conduziria a uma paz duradoura. Partindo desta premissa, criaram a Comunidade Europeia do Carvão e do Aço, em 1951, seguida pela Comunidade Económica Europeia e pela Comunidade Europeia da Energia Atómica, instituídas pelo Tratado de Roma, em 1957. O próximo passo importante foi o Ato Único Europeu, em 1986, que visava a criação de um mercado único na Comunidade Económica Europeia até 1992. O mercado único asseguraria a livre circulação de mercadorias, serviços, pessoas e capitais. No entanto, no final da década de 1980, os membros da Comunidade Económica Europeia sentiram a necessidade de uma integração ainda mais estreita, não só do ponto de vista económico, mas também político. O Tratado de Maastricht, oficialmente conhecido como Tratado da União Europeia, foi assinado em 7 de fevereiro de 1992, em Maastricht, uma cidade do sudoeste dos Países Baixos, pelos então 12 membros das comunidades europeias. Entrou em vigor em 1 de novembro de 1993, depois de ter sido ratificado por todos os membros. O Tratado de Maastricht foi pioneiro de várias formas. Em primeiro lugar, criou formalmente a União Europeia, transformando a Comunidade Económica Europeia numa união mais coesa e abrangente. Outra inovação significativa introduzida pelo Tratado de Maastricht foi a cidadania da UE. Este novo conceito permitiu aos cidadãos circular e residir livremente na União Europeia. Concedeu-lhes também o direito de voto e de elegibilidade nas eleições locais e para o Parlamento Europeu, em qualquer Estado-membro, promovendo um sentimento mais forte de identidade e unidade europeias. Um dos aspectos mais significativos do Tratado de Maastricht foi o plano que definiu para a União Económica e Monetária. Tal conduziu, em última análise, à introdução do euro como moeda única, com o objetivo de reforçar a estabilidade económica e facilitar o comércio e as viagens entre Estados-membros. O tratado criou uma União Europeia assente em 3 pilares. O primeiro pilar abrangia as comunidades europeias e incluía políticas económicas, sociais e ambientais. O segundo pilar era a política externa e de segurança comum, destinada a assegurar uma presença externa unificada e uma estratégia de segurança. O terceiro pilar era a justiça e os assuntos internos, que se centrou na cooperação em matéria de aplicação da lei, questões judiciais e políticas de imigração. O tratado reforçou significativamente o papel do Parlamento Europeu através da introdução do processo de codecisão, que aumentou os seus poderes legislativos, tornando-o co-legislador com o Conselho da União Europeia em muitos domínios de intervenção. O tratado alargou igualmente a influência do Parlamento sobre a Comissão Europeia, conferindo-lhe poderes para aprovar ou rejeitar o candidato proposto para Presidente da Comissão e a Comissão no seu conjunto. Além disso, o papel do Parlamento em matéria orçamental foi reforçado, conferindo-lhe um maior controle sobre o orçamento da UE. Esta evolução do papel do Parlamento ajudou a tornar o processo decisório da UE mais transparente e representativo da vontade dos cidadãos. O Tratado de Maastricht foi posteriormente atualizado pelos Tratados de Amsterdão e de Nice. O Tratado de Amsterdão foi assinado em 2 de outubro de 1997 e entrou em vigor em 1 de maio de 1999. O seu objetivo era racionalizar as instituições da UE na preparação de futuros alargamentos. Introduziu também o conceito de cooperação reforçada, permitindo a um grupo de Estados-membros avançar em determinados domínios, mesmo que outros não desejem aderir imediatamente. Esta flexibilidade foi crucial para satisfazer as diversas necessidades e interesses de uma UE em expansão. Visava igualmente criar um espaço de liberdade, segurança e justiça, conduzindo a uma cooperação mais estreita entre os Estados-membros em domínios como o asilo, a imigração e as questões judiciais. Além disso, o tratado reforçou igualmente a política externa e de segurança comum ao criar o cargo de chefe da diplomacia da UE, também conhecido como Alto Representante para os Negócios Estrangeiros. E a sua introdução reforçou a capacidade da UE para agir de forma coesa na cena internacional. Além disso, o Tratado de Amsterdão reformou as instituições para melhorar a sua eficiência, alargou o processo de codecisão e aumentou os poderes do Parlamento Europeu. O Tratado de Nice foi assinado em 26 de fevereiro de 2001 e entrou em vigor 2 anos mais tarde. Centrou-se principalmente na preparação da UE para o seu maior alargamento até à data, com a adesão de 10 novos países em 2004.
ajustou as ponderações dos votos no Conselho, alterou a composição da Comissão Europeia e alargou o recurso à votação por maioria qualificada. Estas alterações foram essenciais para garantir que os processos de tomada de decisão da UE continuassem a ser eficientes e eficazes, com um maior número de Estados-membros.

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1: Atualmente, em grande parte graças ao programa Erasmus, é cada vez mais fácil para os estudantes europeus estudarem em dois, três ou mesmo mais países diferentes. Cada vez mais estudantes iniciam os seus estudos num país e prosseguem-nos noutro. Estudar no estrangeiro está a tornar-se mais fácil, mais acessível e mais comum. Mas como normalizar a educação recebida em vários países? Como podemos garantir que as qualificações de diferentes países e instituições correspondem realmente ao mesmo? É aqui que entra o Sistema Europeu de Transferência e Acumulação de Créditos. Está a ouvir Subir a Parada, Legislar Melhor. Neste episódio, vamos explorar a importância e a origem do Sistema Europeu de Transferência e Acumulação de Créditos, ECTS. Comecemos por analisar o que é o Sistema Europeu de Transferência e Acumulação de Créditos. O sistema ECTS é um instrumento utilizado pelo Espaço Europeu do Ensino Superior que permite que os créditos concedidos numa instituição de ensino superior sejam contabilizados para efeitos de obtenção de uma qualificação noutra instituição de ensino superior. Os créditos ECTS são atribuídos consoante os resultados de aprendizagem previstos e refletem a carga de trabalho associada. O ECTS foi introduzido em 1989 pela União Europeia no âmbito do programa Erasmus. Trata-se do primeiro e único sistema baseado em pontos a ser experimentado e testado a nível europeu, com grande êxito. É indissociável da Declaração de Bolonha, que harmoniza o ensino superior na Europa desde 1999. Desde a sua criação, o ECTS foi adotado como sistema nacional de créditos pela maioria dos 49 países que pertencem ao espaço europeu do ensino superior. Mas como funciona? Bem, um crédito ECTS corresponde a cerca de 25 a 30 horas de trabalho. Um semestre é equivalente a 30 créditos. Um ano completo de estudo ou trabalho equivale a 60 créditos, o que corresponde a um total de 1.500 a 1.800 horas de trabalho. Num ano letivo normal, esses créditos são geralmente divididos em várias unidades curriculares ou disciplinas mais pequenas. Uma qualificação de ciclo curto típica inclui geralmente de 90 a 120 créditos ECTS. Um diploma de primeiro ciclo, ou licenciatura, consiste em 180 a 240 ECTS. Um diploma de segundo ciclo, ou mestrado, equivale geralmente a 90 ou 120 créditos ECTS. A forma como o ECTS é utilizado ao nível do terceiro ciclo, ou doutoramento, pode variar. A primeira vantagem dos créditos ECTS é que permitem validar diferentes níveis de estudos, mesmo em caso de interrupção. Se interromper os seus estudos, os créditos ECTS já obtidos são conservados, pelo que não terá de os voltar a obter se retomar os seus estudos anos mais tarde ou noutro país. Ou seja, os créditos ECTS são vitalícios. Estes créditos também permitem que as instituições criem portas de acesso. Por exemplo, após ter licenciado em Economia, Direito ou Gestão, pode fazer um mestrado numa escola de Economia e Gestão, graças às equivalências. No entanto, por vezes, a relação entre dois cursos é menos evidente. Por exemplo, uma licenciatura em comunicação pode abrir a porta a um mestrado em criminologia. Algumas escolas podem exigir que adquiram um certo número de créditos adicionais, nomeadamente através dos chamados anos de transição. Permitem aos alunos escolherem um novo percurso durante os seus estudos, sem perder completamente os progressos já alcançados. O ECTS também permite combinar diferentes estilos de aprendizagem, como a universitária e em contexto laboral, no mesmo programa de estudos ou através da aprendizagem ao longo da vida. A maioria dos programas de pós-graduação, como os que visam a obtenção de mestrados adicionais ou de certificados universitários, exige um número mínimo de créditos ECTS. Por último, o sistema ECTS permite igualmente harmonizar as escalas de classificação entre os diferentes países. Por exemplo, o ECTS facilita a comparação das candidaturas dos estudantes que se candidatam a um intercâmbio internacional ou a uma bolsa de estudo. A escala de classificação ECTS foi desenvolvida para servir de referência e facilitar a transferência de estudantes e respectivos perfis académicos entre diferentes instituições de ensino superior em toda a Europa. Os graus são apresentados numa escala de A a F e são acompanhados de palavras-chave e de um breve comentário. Cada instituição é livre de aplicar o sistema de classificação ECTS de acordo com o seu próprio modelo de ensino. Além disso, graças ao ECTS, é mais fácil e transparente apresentar outros documentos como suplemento ao diploma noutros países. O suplemento ao diploma fornece informações que facilitam a compreensão da sua classificação por parte dos empregadores e das instituições de ensino. Como se pode ver, o ECTS está a contribuir para o reforço da mobilidade em toda a Europa. Uma Europa mais aberta significa que podemos conhecer pessoas de outros países, culturas diferentes e ter intercâmbios significativos. O sistema ECTS permite aos estudantes de toda a Europa fazer isso mesmo. 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
1: отказът от ратифициране на това споразумение няма да реши проблемите на селско-стопанския сектор. Вместо това, ще изпрати посланието, че Европа не иска да бъде лидер, а по-скоро би позволила на другите да се възползват от нашите възможности. За да бъде подписано и да влезе в сила споразумението между Европейския съюз и Меркосур, както парламентът, така и държавите членки трябва да дадат своето одобрение. Предстои да видим дали Съюзът и Меркосур могат да отворят нова глава в отношенията си, създавайки нови възможности за двата региона и преодолявайки предизвикателствата, пред които са изправени от дълго време. Едно е сигурно – партньорството между Европейския съюз и Меркосур е деликатна тема, която трябва да се разглежда с повишено внимание. Не е ясно колко време ще отнеме постигането на съгласие по всички аспекти на партньорството. 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
2: O Prémio de Jornalismo Daphne Caruana Galícia de 2024 foi atribuído ao projeto jornalístico transfronteiriço sem fins lucrativos Lost in Europe, que investiga uma questão dramática e urgente: o desaparecimento de mais de 51 mil crianças migrantes não acompanhadas na Europa.
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2: A investigação vencedora, conduzida pelo Lost in Europe, revelou que mais de 51 mil crianças migrantes não acompanhadas desapareceram após a sua chegada à Europa, entre 2021 e 2023. Esta investigação consistiu numa colaboração entre órgãos de comunicação social da Alemanha, Itália, Grécia, Países Baixos, Bélgica, Irlanda e Reino Unido, e revelou lacunas na comunicação de informações e nos dados sobre o desaparecimento de crianças não acompanhadas. As estatísticas são impressionantes. Em média, desde 2021, desapareceram diariamente cerca de 47 crianças migrantes. O projeto Lost in Europe recolheu dados de 31 países e constatou que dezenas de milhares de crianças migrantes continuam desaparecidas. Teme-se que muitas delas tenham sido vítimas de tráfico de seres humanos ou de escravidão moderna.
9: Ao receber o prémio, Reisha von Haaren, cofundadora do Lost in Europe, declarou: os Estados-membros da União Europeia são responsáveis por estas crianças. No entanto, as crianças estão a desaparecer e nem sequer sabemos quantas estão desaparecidas. As crianças não acompanhadas que viajam pela Europa são uma responsabilidade nacional. Estão sob a custódia do país em que se encontram. É aceitável que uma criança desapareça sob a vossa tutela?
2: Não é a primeira vez que o jornalismo de investigação do Lost in Europe teve um impacto importante. Em 2021, comunicaram que mais de 18 mil crianças migrantes tinham desaparecido entre 2018 e 2020. Ao rever e ampliar as suas conclusões, chamaram novamente a atenção para uma crise que não tem parado de crescer ao longo dos anos. O seu trabalho reafirma o papel vital do jornalismo para expor verdades desconfortáveis e exigir responsabilidades. Os parceiros editoriais da equipa incluem The Standard, Bélgica, Small Stream Media, Países Baixos, RBB, Alemanha, CNAC, Bélgica, ANSA, Itália, CNN, Reino Unido, Estados Unidos da América, VRT, Bélgica, Efimera Daton Syntakton, Grécia, Il Fatto Quotidiano, Itália, The Journal, Irlanda, Tagesschau, Alemanha, Zeit Online, Alemanha e Infomigrants, Alemanha. E foi através desta rede de jornalistas de investigação que a história chegou a um público internacional. Todos os anos, por ocasião do aniversário do homicídio de Daphne Caruana Galizia, o Parlamento Europeu atribui este prémio em sua honra.
9: Durante a cerimónia de entrega do prémio, Roberta Metsola, presidente do Parlamento, afirmou:
10: "This is the fourth edition."
9: Esta é a quarta edição do Prémio Daphne Caruana Galizia para o jornalismo. Recorda-nos o compromisso do Parlamento para com a liberdade, a independência e o pluralismo dos meios de comunicação social enquanto pilares fundamentais da democracia. É dedicado a todos os jornalistas que arriscam diariamente a sua vida e o seu sustento para revelar a verdade, independentemente de onde ela esteja ou de a quem incomode, em memória de todas as pessoas mortas ou cujas vidas estão ameaçadas no exercício da sua atividade profissional. 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